seu nível de coragem para viver o novo de Deus. Você precisa de coragem para viver novas coisas. Muitas pessoas desejam ser muitas coisas, mas não mudam o que fazem todos os dias. Ei, se todo

acredite, se prepare, tenha iniciativa, mas no fim, mantenha o caráter. Você tem que usar tudo para viver o seu destino profético, para viver algo novo. Você precisa buscar onde é que o meu potencial destrava, onde é que o meu potencial explode. Acha! Você tem que parar de dar desculpas pra você. Você precisa achar aonde você brilha, porque Deus te fez pra brilhar em algo. Você crê que Deus te fez pra brilhar em algo? Deus já te descobriu. Foi Ele que colocou dons e talentos em você. Ei, olhe pra dentro de si. Eu queria que você conseguisse ver uma foto do potencial intacto.

0: Oi, se estás a chegar agora, é só para dizer bem-vindo, se estás aqui no teu caminho.
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amor de Deus, nosso Pai, e as consolações do Espírito Santo seja sobre todo o povo de Deus espalhado na terra.

Senhor Jesus. Eu quero ouvir a tua voz, Pai. Então, por favor, me guia para que eu nunca te trate com indiferença. Eu quero realmente te conhecer, ficar mais próximo de você.

0: Es la hora 3 en punto.
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2: Mano, já faz 7 dias que o meu gato não volta pra casa. 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Mano, manda essa música aqui nos grupos da família. Que vai que ele escuta em alguma esquina e volta pra casa.

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diga comigo assim: o Espírito Santo conduziu Jesus ao deserto, permaneceu com ele no deserto e saiu com ele do deserto. Oh! Você não está sozinho no deserto. O deserto não é prova do desamor de Deus. Deus te ama e, como um pai, corrige o

prover um livramento de sorte que você vai poder suportar a provação. Por isso, alegrai-vos quando passardes pela provação, sabendo que no final a provação da tua fé vai produzir a confiança. Confiança é aquela fé que não pensa, aquela fé que não pergunta, aquela fé que não olha para a direita nem para a esquerda.